estamos com o carneiro. Hoje vai poder ter, você vai poder ter algum trabalho, mas também pode ter algum contratempo. Portanto, ajude, ajude quem precisar de si e você vai superar os obstáculos. O touro, no amor, seja mais justo, mas nas decisões que você pode tomar. Gêmeos, hoje pode ter que fazer uma viagem ou deslocação que seja muito boa. Caranguejo, no trabalho faça um esforço, mostre aquilo que vale, você é capaz. Leão, em família, pode ter de se adaptar a novas situações. Vai haver qualquer confusão aí. Virgem, anda um pouco agitado e nervoso, descontraia. Balança, hoje pode ter surpresas e novidades que sejam muito boas. Escorpião, a nível profissional, pode concretizar metas importantes. Você merece tanto. Sagitário, anda nostálgico em relação ao passado. Anime-se, o que passou. Já não existe. Está a pensar nisso para quê? Vá, toca andar. Para a frente é que é o caminho. Capricórnio, esteja mais atento a tudo o que eu odeio. Abra a pestana. Aquário, em breve terá poder para alcançar aquilo que você mais deseja. Peixes, hoje terá domínio sobre as questões que o preocupam. E hoje estão mais favorecidos os signos, tchararã, Aquário e Peixes. E os menos favorecidos, são Virgem e Carneiro. 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

0: Bom dia, são 10 horas.
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5: Olá a todos, muito bom dia, esperemos que estejam todos bem. Bem-vindos ao nosso programa Construtores da Felicidade. O meu nome é Lia.
6: Olá, muito bom dia, caros ouvintes. O meu nome é Marlon.
5: E nós somos os missionários de Pinhel, Figueira de Castelo Rodrigo, Vermiosa, e temos todo o gosto aqui em estar consigo, fazer-lhe companhia aos fins de semana de manhã com este programa fantástico. Hoje está um bocadinho de frio e tudo está assim fresquinho bom, dá para estar em casa, ou ouvir a rádio, tranquilo, no sofá, não sei, ou na cama ainda, nos seus cobertores. E então vamos estar juntos esta uma hora para partilharmos um pouco sobre um tema, não é? Que para os nossos ouvintes recorrentes já sabem que nós partilhamos sempre um tema convosco. Se quiserem interagir connosco, também estão sempre à vontade para concordarem, para discordarem também. Se discordarem de alguma coisa que nós digamos aqui, fiquem à vontade para nos mandar mensagem e também debater connosco este tema. Eu mais à frente vou dizer então um número para o qual vocês podem mandar mensagem para também falarem connosco, darem a vossa opinião, os vossos comentários, e nós teremos todo o gosto em falar consigo.
6: É verdade, não tenha vergonha, porque qualquer mensagem é bem-vinda também. Nós podemos fazer tudo de uma forma anónima, sem dizer quem é também. Então fica à vontade, ok? Fala connosco, interage connosco e vamos fazer esse dia um bocadinho frio, mas vamos nos aquecer aqui.
5: Queremos desejar a todos um ótimo domingo. E se está alguém a ouvir-nos, não é? Pela primeira vez, que não conhece, então, olhem, fiquem connosco e vejam então do que é que este programa se trata realmente.
6: E é verdade, e nós damos um bem-vindo também aos todos aqueles que têm nos ouvido, tanto de pessoas de muito longe, para além daqui de Portugal, que nós já sabemos, de Cabo Verde, de Luxemburgo, de outras partes do mundo. Nós damos muito bem-vindo a todos aqueles que têm ouvido e

0: também os nossos caros ouvintes daqui de Pinhal e também daqui de Portugal. Muito bem-vindo.
1: É verdade. Queremos agradecer a todos aqueles que passam esta uma hora connosco. Para nós é muito bom saber que vocês estão aí desse lado e que temos companhia, não é? Se por acaso queres saber mais de quem nós somos, podes nos pesquisar. Podes nos pesquisar no Instagram e no Facebook. No Instagram, o nosso Instagram é adpinhel. Portanto, podes pesquisar e se quiseres saber mais quem nós somos também, podes nos mandar mensagem privada no Instagram adpinhel. E também no Facebook, se quiseres saber um pouco mais sobre nós e só tens o Facebook, não é? Podes também pesquisar através do nome Assembleia de Deus traço Figueira de Castelo Rodrigo. Então, estas são as duas redes sociais que temos. E se quiseres então saber mais sobre nós, fica à vontade para nos pesquisar e também para nos mandar mensagem.
0: E agora nós também que te queremos já de agora, antes de irmos às nossas músicas, dizer a todos que nós temos um prazer também de receber aqueles que quiserem no nosso espaço aqui em Pinhel para estar connosco. Hoje nós vamos ter também um tempo lá às 4 horas. Nós temos tido tempo também às quarta-feira. Eu sei que está a ficar um bocadinho mais frio, mas nós temos um chazinho, um bolinho para comer também, para estar lá tudo junto. Nós queremos fazer a nossa casa, a vossa casa. Não é na nossa casa, é mesmo na igreja. Mas queremos que vocês sintam em casa, no espaço onde que nós vamos tudo ouvir a palavra de Deus, reunirmos, estarmos lá, rirmos uns com os outros, partilhar coisas da vida e partilhar aquilo que também nos faz sentir mais vivo, que é a palavra de Deus.
1: Então, se quiseres então mandar-nos mensagem ao longo do programa, como eu já tinha dito, o número de telefone para o qual tu deves mandar mensagem é o 934-887-589. Tu podes mandar mensagem através do WhatsApp, que assim não pagas nada, não é? É um número, é através da internet. Portanto, através do WhatsApp, este número eu vou repetir. 934-887-589 está então aberto para receber a tua mensagem e o teu comentário. Sem mais demoras, vamos passar então às nossas duas músicas seguidas para iniciarmos o nosso programa. Fiquem desse lado e até já!

0: Vamos então passar. Estão-me a ouvir? Acho que aqui. Ok, agora sim. Então vamos aqui passar ao nosso tema da semana. Nós temos aqui um pequeno problema técnico que não estava aqui a dar, mas eu penso que eu pelo menos já estou aqui a ouvir-nos bem. Então, o nosso tema da semana hoje é um tema um pouco controverso.
1: Controverso?
0: Uma coisa controversa é uma coisa que pode criar algumas dúvidas, pode criar diferentes opiniões, não é? Nas pessoas que ouvem este tema. E vamos começar com uma pergunta. Será que o inferno existe mesmo? Eu gostava que os nossos ouvintes que estão a ouvir-nos dessem a vossa opinião. Será que o inferno existe mesmo? E eu acho que esta pergunta é uma das perguntas mais difíceis, não é? E controversas da fé cristã. Muitas pessoas perguntam, se Deus é amor, como é que pode existir o inferno? Porque o inferno, normalmente as pessoas veem-no como um lugar terrível, um lugar de castigo, porque é assim que a Bíblia o retrata também, não é? E então, aquilo que as pessoas perguntam é, então, mas se Deus é amor, como pode existir o inferno? Ou então, as pessoas também podem perguntar, o inferno é real ou é apenas uma metáfora? Uma metáfora é aquilo que as pessoas usam para... é como se fosse uma coisa abstrata, ou seja, não é uma coisa real, ok? Depois, também há muitas pessoas que dizem, Jesus falou realmente sobre o inferno? Ou, porquê que Deus enviaria alguém para lá, para o inferno? Há muitas perguntas, não é, que surgem na mente de uma pessoa quando nós falamos do inferno. E porquê que isto importa? Porquê que importa esta pergunta? A forma como nós respondemos a esta pergunta afeta a maneira como nós vemos Deus, justiça, o pecado, a salvação e a eternidade. E eu, ao falar destas cinco coisas, eu não sei se quem me está a ouvir tem noção do que são elas cinco. Tu percebes quando nós falamos de Deus? Será que entendes quem é Deus? Ou então a justiça? Sabes o que é justiça? O pecado? Consegues compreender o que é o pecado? A salvação e a eternidade? Então, se o inferno não existisse, então as advertências que Jesus fez não tinham significado nenhum. Mas a verdade é que existe. E Jesus, quando esteve aqui na Terra, ele adverte-nos e avisa-nos, não é, para esta realidade, chama a nossa atenção. Então, o que é que a Bíblia ensina sobre o pecado, sobre o inferno, exatamente, sobre este tema? A Bíblia apresenta-nos repetidamente a existência de um julgamento final. E este julgamento final é então a separação eterna ou não, não é? Entre Deus e as pessoas. Então, basic,

0: Basicamente, a Bíblia ensina-nos de que no início, no final, desculpem, vai haver um julgamento e as pessoas que estão com Deus ou que aceitam Deus, que querem Deus, elas nesse julgamento ficarão eternamente com Deus. Mas as pessoas que durante a vida rejeitaram Deus, não quiseram saber de Deus, então, neste julgamento final, será então uma separação eterna entre Deus e a pessoa que rejeita Deus.
1: Mas tão interessante esse tema, pensando principalmente nessa parte de como vai ter esse julgamento, né? E a Bíblia fala dela, mas quando nós vemos normalmente esse julgamento que vai ter, e às vezes há pessoas que dizem, epá, se Deus é bom, porquê que agora, por exemplo, com aquela pergunta que tu fez lá em cima, né? Ah, porquê que algumas pessoas, Deus manda algumas pessoas para o inferno? E é tão interessante que, só para entender que às vezes fica um bocadinho confuso, não é Deus que manda ninguém para o inferno, é a pessoa que escolhe. Normalmente nós é que escolhemos, eu escolho, eu vou viver com Deus, ou eu escolho, eu não quero Deus. Eu vivo toda a minha vida, eu escolho viver com Deus como acabaste de dizer. Então, quando chegar o momento, que é o momento desse julgamento final, eu já escolhi Deus, então vou viver com Deus. Uhum. Mas imagina, eu, por exemplo, não quero saber de Deus, eu quero viver mesmo sem Deus. Deus, eu não quero saber de ti. Eu estou a fazer uma escolha, eu não quero Deus. Então, quando chega no momento desse julgamento, ok, porque eu não vou andar depois à deriva, eu escolho não viver com Deus. Então, se eu escolho viver com Deus, há dois lugares que existem. Ou eu vivo com Deus ou não vivo com Deus. Vivo com Deus, vou viver com Ele. Se não vivo com Ele, vou para o inferno. É uma escolha minha.
0: Certo. E Mateus 25:46, Jesus diz assim, irão estes para o tormento eterno, mas os justos para a vida eterna. Ou seja, neste versículo, Jesus apresenta-nos duas realidades opostas, não é? Aqui nós vemos que existe realmente uma vida eterna, mas também existe um tormento eterno, ou seja, um castigo eterno. E se existe então uma vida eterna no céu, não é? Que a maior parte das pessoas acredita nessa parte boa, na vida eterna no céu, também quer dizer que existe um castigo eterno e, por o contrário do céu, então nós temos o inferno, que é para onde vão as pessoas que rejeitam Deus. Se tens alguma dúvida, se tens alguma pergunta que nos queres fazer em relação a este assunto, sei que este assunto pode ser confuso, mas ao mesmo tempo eu penso que ele é bastante direto connosco. Então, se tiveres alguma pergunta ou algum comentário que queiras fazer, não te esqueças de mandar mensagem para o nosso número 934-887-589 e nós teremos então todo o gosto em responder ao teu comentário e em responder à tua partilha então. Nós vamos ouvir uma música e já voltamos com mais este tema. Até já!

0: Vamos então continuar com o nosso tema e para quem chegou agora mesmo, nós hoje estamos a falar sobre o inferno. E a pergunta que nós lançámos no início é: será que o inferno existe mesmo? E também já temos visto aqui o que é que a Bíblia diz, não é? E porquê que esta pergunta é tão importante? Então, nós já falámos todas estas coisas, mas eu acho que falta-nos falar da coisa mais importante, que é, mas o que é o inferno, não é? Se estamos a falar do inferno, temos que falar, temos que explicar o que é o inferno. E então, a Bíblia fala de várias imagens, não é, que nós podemos fazer referência ao inferno. E a primeira que a Bíblia representa ao inferno é o fogo. O fogo, ele representa normalmente sofrimento, julgamento, separação. Então, o inferno, ele é normalmente visto como um lugar de sofrimento, de julgamento e de separação eterno. Sempre que nós falamos em céu ou inferno, nós estamos a referir-nos a algo que acontece depois da morte e que é para sempre. Já não há depois mais escolha, mais volta, não é?
1: Esse em relação ao fogo, há um outro versículo também, está em Mateus, mas no versículo 13, 42, vai dizer: e lança-lo-ão na fornalha de fogo, e ali haverá pranto e ranger de dentes.
0: Depois também,
1: outro versículo, né? Outra expressão.
0: Isso,
1: que
0: outra expressão,
1: caracteriza,
0: obrigada,
1: o inferno.
0: Estava a tentar pensar, mas não estava a conseguir. Outra palavra, outra expressão que pode também caracterizar o inferno é então as trevas. Trevas representa escuridão, ausência de luz, não é? Representa também uma separação da comunhão com Deus. E então, quando nós falamos em trevas, há um versículo que diz: lançai-os nas trevas exteriores. Ou seja, isto está a falar para as pessoas, então, que não querem ter nada a ver com Deus, não é? Que não querem saber de Deus, nem do sacrifício de Jesus. E então,

0: A Bíblia diz que eles serão então lançados nas trevas, ok? Trevas representa então a ausência de luz. Quer dizer que nós, a partir destes versículos, podemos perceber que o inferno é então um lugar de sofrimento, um lugar sem luz, não é? De ausência de luz, um lugar de julgamento, de separação, de fogo. O fogo traz-nos uma ideia também de algo mau, não é?
1: Claro.
0: E por último, nós também podemos ver que é então o inferno também é considerado então uma separação eterna de Deus.
1: É verdade, podemos ver isso, um versículo é o

0: escrito no livro da vida, esse foi lançado no lago do fogo.
1: Então nós podemos ver também que esta separação de Deus, ela implica, imaginem, Deus, ele é a fonte das coisas boas, certo?
0: É verdade.
1: Do amor, da família, da natureza, de todas as coisas boas que nós podemos ver neste mundo. Se nós vamos para uma eternidade em que estamos separados de Deus, nós estamos também automaticamente separados de todas as coisas que vêm de Deus. Não temos mais amor, não temos mais família, não temos mais a beleza, não temos mais a natureza. Porquê? Porque todas as coisas boas, elas vêm de Deus. Se estamos separados de Deus, então quer dizer que estamos separados de todas as coisas boas que Ele nos oferece. Aqui, nesta terra, mesmo que nós não queiramos saber de Deus, nós ainda podemos desfrutar destas coisas boas, não é? Ainda podemos desfrutar do amor, podemos desfrutar da nossa família, podemos desfrutar da beleza, da natureza, da compaixão, não é? Mas, no inferno, essa experiência termina.
0: É verdade, tão interessante que estás a falar em relação a essas coisas, né? Está a vir logo versículos na cabeça, onde é que disse essas coisas na Bíblia, porque disseste que tudo o que é bom vem de Deus, e a Bíblia é um versículo que vai dizer, mesmo assim, tudo o que é bom, Jesus vai dizer, tudo o que é bom vem do Pai, que Ele vai dizer, porquê vocês me chamam de bom? Bom há só um, Deus. Só Deus é bom. E todas as coisas que tu disseste, que a beleza, a Bíblia diz que a presença do Senhor traz beleza ao rosto, né? Traz beleza quando a presença dEle vem. E é tão interessante que tu falaste em relação também a amor. A Bíblia vai dizer que Deus é amor, certo? Deus é amor, Ele é a fonte da própria, Ele é o próprio amor. Tudo, e todas essas coisas que tu disseste, a bondade e tudo que são fruto do seu espírito, do seu caráter, todas essas coisas vêm de Deus. E é tão interessante, é por isso que nós vemos uma mudança radical às vezes nas pessoas, na sua vida antes sem Deus e a sua vida depois com Deus. Está totalmente muda. Ele torna uma alegria diferente, começa tipo, a tornar uma pessoa diferente e tudo isso é o que faz é a presença do Senhor, é a presença de Deus. E todos aqueles que nós vamos falar aqui, não somos nós que estamos a tirar, por isso nós estamos a ler os versículos, ok? Eu sei que é um tema um bocadinho pesado, mas o que nós estamos a falar é isso, é aquilo que a Bíblia fala, e temos que falar dessas coisas porque Jesus mesmo falou disso. E Jesus também nos alertou em relação a isso. Então não temos de deixar de falar isso.
1: Okay? Então a Bíblia fala-nos como é que será o inferno. E há um versículo que o Marlon vai ler, que o versículo diz... que fala então sobre o que é o inferno e o que há no inferno, não é? No inferno, para nós termos uma ideia mais específica, porque a Bíblia também nos diz, Jesus ele fala-nos de como é que nós podemos imaginar, não é? Como é que será algo assim.
0: Certo. Nós já falámos em relação ao fogo, né? Um fogo que não se apaga. Nós já falámos acerca também de sofrimento, um sofrimento sem fim. É tão interessante que Marcos 9:48 vai dizer, onde o verme não morre e o fogo não se apaga. Como eu já tinha dito, e vai falar, acrescentar onde o verme não morre. Ou seja, tudo aquilo que nós às vezes hoje, intoxicações, essas coisas, hoje nós tomamos antibiótico, ali não há como tirar essas coisas todas, porque é um sofrimento mesmo sem fim, porque não há ausência de vida, ou seja, não há vida, há ausência de vida, há ausência de liberdade, há ausência de todas essas coisas. E fomos abrir, por exemplo, no livro de Marcos, também 9:48, que eu já li, onde o verme não morre e o fogo não se apaga. É tão interessante que Apocalipse 14:10 vai dizer, e eles beberão do vinho da ira de Deus, que foi derramado sem mistura no caso da sua ira. Será atormentado com fogo e enxofre em presença dos santos anjos e do Cordeiro. Ou seja, é um tormento que não se apaga. E como já tinha dito, aqueles que não são escritos no livro da vida. E quem são esses normalmente? E a Bíblia também vai falar disso. Que em Apocalipse 21:8 vai dizer, porém, quantos aos covardes, aos incrédulos, aos depravados, aos assassinos, aos que cometem

0: imoralidade sexual, aos feiticeiros, aos idólatras e a todos os mentirosos, a parte deles será no lago do fogo e enxofre, que é a segunda morte.
1: Então, nós vemos que aqui Jesus também não é caracteriza quem é que irá para o inferno. Já sabemos que é aqueles que não querem saber de Deus, não é? Mas é aqueles também que praticam a iniquidade, ou seja, por outras palavras, não é? São aqueles que cometem pecado. São os mentirosos, são. Podes ler novamente, Marlon?
0: Certo, certo, vai dizer covardes, incrédulos, incrédulos às pessoas que não
1: Não
0: acreditam, né?
1: acreditam em
0: Não
1: Deus,
0: acreditam
1: certo?
0: em Deus, aos depravados, e nós todos sabemos o que é depravado, vai dizer aos assassinos, porque Deus é o doador toda a vida e ninguém tem direito de tirar a vida a ninguém,
1: Certo.
0: nada, aos que cometem imoralidade sexual, e isso é uma coisa que é muitíssimo importante, porque às vezes muitas pessoas não sabem o que que isso traz. Que hoje em dia a malta diz, não, a vida boa é ficar com isso, com essa, ficar com aquela e muitas coisas, mas isso traz muita consequência negativa para nós que nós nem imaginamos. Vou-vos dizer aos feiticeiros, aqueles que sim, que buscam o outro lado, né? É o outro lado lá de lá, que não é o lado de Deus.
1: Certo.
0: Vai dizer aos idólatras. Idólatras é
1: Que a
0: aquelas pessoas
1: idolatria também é um
0: que, pronto,
1: pecado.
0: sim, idolatria normalmente é aquelas pessoas que adoram tudo quanto que não é Deus. Tudo,
1: Certo.
0: qualquer coisa. Isso pode
1: Pode
0: ser qualquer
1: ser
0: coisa. Pode ser
1: imagens
0: até
1: de
0: o, é,
1: escultura,
0: pode ser
1: pode
0: até o nosso
1: ser.
0: telefone. Tudo aquilo que toma o lugar de Deus no nosso coração, aquilo que torna mais amado do que Deus no nosso coração, isso é chamado
1: Nós
0: idolatria.
1: também já falámos aqui na nossa rádio sobre idolatria. Portanto, se
0: Certo.
1: quiserem ouvir novamente, já se esqueceram, mandem-nos mensagem que nós falaremos novamente de idolatria, que é
0: Ok.
1: mais do que só imagens de escultura, não é?
0: E é certo. E também vai falar também a todos os mentirosos, porque a Bíblia vai dizer que o diabo é pai da mentira, aqueles que mintam, o pai deles é o diabo. Então, se alguém anda lá em casa a falar mentira, cuidado. Então, e depois vai dizer, e a parte dele será lançado no lago do fogo do enxofre, e que é a segunda morte, que é a separação total de Deus.
1: Exatamente. E então eu se calhar estou a pensar que muitos de vocês que se calhar não conhecem Deus ou que não estão tão entromados neste tema, estão a pensar, mas como é que vocês estão a falar de Deus? Deus é bom, Deus é amor, como é que um Deus de amor permitiria o inferno ou criaria o inferno? Não é? Como é que um Deus de amor iria julgar as pessoas e lançá-las no inferno? E eu acredito que esta seja uma dúvida, e é uma dúvida e é uma dúvida legítima, porque a Bíblia realmente ensina-nos que Deus é amor. Mas sabem, a Bíblia também nos ensina que Deus é muito mais do que amor, ele é justo. E se vocês sabem o que é justiça, a justiça é algo que vai além do amor, eu acho. Em Salmos 145, 17 diz: Justo é o Senhor em todos os seus caminhos. Imaginem, um Deus de amor, não é? Deus é amor, é bom, mas se Deus ignorasse toda a maldade, a injustiça, a violência, o pecado que existe no mundo, ele seria um Deus de amor? Será que ele continuaria a ser um Deus de amor e de justiça? Porque nós próprios, quando vemos injustiça no mundo, nós queremos que haja consequências para essas pessoas, certo? Então imaginem Deus sendo ele próprio justo, justiça nele. Ele é um Deus de amor, sim, mas ele também é um Deus de justiça. E quando há maldade, injustiça, pecado no mundo, ele tem que aplicar essa justiça, sim.
0: Uma vez eu tenho uma pessoa muito conhecida que me perguntou uma vez, explica uma coisa. Vocês falam que Deus ama as pessoas e todas essas coisas. Se Deus ama realmente as pessoas, porque que então há muitas crianças a passar fome? Porque que então há muitas crianças a ser abusadas? Traficadas. E normalmente essa pergunta mexia muito comigo, mas hoje eu sei dar a resposta e eu dei-lhe uma resposta. Eu disse assim: deixa eu perguntar ao senhor uma coisa, Deus mandou fazer isso? E ele disse: não, Deus

0: não manda fazer. Eu disse, o senhor já leu a Bíblia para ver o que que Deus manda fazer e o que Deus não manda fazer? Na mente, se todas as pessoas cumprissem aquilo que Deus mandava fazer, o mundo não estava como estava. Porque Deus nos manda amar uns aos outros, Deus nos manda cuidar uns aos outros, Deus nos manda compartilhar com aqueles que mais têm necessidade, Deus nos manda fazer coisas, só coisas boas. Mas isso lá está, é aquela coisa, o homem decidiu e muitas vezes decide viver da maneira dele.
1: É verdade, se nós todos seguíssemos Deus e aquilo que Ele ensina, aquilo que Jesus nos ensinou, não havia guerras no mundo, não havia estas guerras que nós estamos a ver agora, mundiais, com Israel, com a Ucrânia e a Rússia, com a Palestina,
0: Estados
1: com
0: Unidos,
1: os
0: é
1: Estados
0: verdade.
1: Unidos. A verdade é que as pessoas deixam Deus de lado e elas próprias metem-se no centro. E então, quando isso acontece, nós automaticamente estamos a buscar a nossa vontade e a deixar Deus de parte. E quando nós fazemos isso, nós pecamos, erramos, nós tornamos-nos gananciosos, nós tornamos-nos egoístas, nós tornamos-nos avarentos, tornamos-nos pessoas violentas, tornamos-nos pessoas maldosas. E a verdade é que se não houvesse castigo para isso, o mundo estaria um caos.
0: É verdade,
1: E já
0: é
1: está um
0: verdade.
1: caos, agora imaginem.
0: E uma coisa que nós queríamos frisar também para vocês é que Deus não criou o inferno para o ser humano, ok? Deus não.
1: Nós já lá vamos aí,
0: Ah,
1: sim.
0: ok.
1: A verdade é que Deus não quer que ninguém se perca.
0: Certo, certo,
1: E isso
0: ok.
1: é muito importante se frisar. Deus não tem prazer em condenar pessoas, ou seja, em mandar pessoas para o inferno. Segunda de Pedro diz: não querendo que nenhum de vós se perca, senão que todos venham a arrepender-se. Esse é o desejo de Deus, é que nós todos possamos arrepender-nos das nossas maldades, possamos arrepender-nos das nossas mentiras, das coisas que nós fazemos mal, mas a verdade é que ele não quer que ninguém se perca. Ele não tem desejo na morte eterna das pessoas. O desejo de Deus é salvar. E por isso ele enviou Jesus. Jesus, ele quando veio a este mundo, ele veio para salvar todas as pessoas. Jesus veio para salvar até aqueles que o condenaram à morte, aqueles que o crucificaram. Até mesmo esses ele veio para salvar.
0: Como o ladrão da cruz, né? Que estava ali também.
1: Portanto, o desejo de Deus não é que ninguém se perca. Porque senão, quando nós erramos lá no início com Adão e Eva, ele tinha dito: olha, bom, pronto, erraram, erraram, agora estão condenados. Mas Deus disse: não, eles erraram, estão condenados, mas eu vou fazer alguma coisa porque eu não quero que eles se percam. Então ele enviou Jesus. E todo aquele que crê em Jesus, todo aquele que aceita Jesus no seu coração, a Bíblia diz que ele não está mais condenado à morte, mas tem vida em Jesus Cristo.
0: Porque aceita a justiça de Jesus, né? Porque Jesus morreu, é por isso que ele morreu por cada um de nós. É por isso que ele vem, que a Bíblia vai dizer que todo aquele que olhar para a cruz, olhar para Jesus, será salvo.
1: Certo.
0: Como é que dá isso? É porque é aquilo, né? Porque Jesus pagou aquilo que era a nossa dívida, e aquilo que é chamado do grande amor de Deus, deu o seu próprio filho
1: Sua
0: unigênito,
1: vida.
0: é para morrer para todo aquele que nele crê. É por isso que nós temos que crer nele. Quando eu creio e eu aceito sim que eu era um pecador e que Jesus vem para me transformar numa pessoa livre. É por isso que João Batista começou a pregar, que tu disseste bem, temos que arrepender, né? João Batista começou a pregar: arrependei-vos porque é chegado. Jesus também, quando começou a pregar, foi a mesma coisa: arrependei-vos porque é chegado. E os discípulos também, depois de Jesus Cristo ter morrido, ressuscitado e subido, eles começaram a pregar também, logo em anúncios de Atos: arrependei-vos porque é chegado. E arrepender-vos significa o quê? Já disseste, é arrepender das coisas erradas, mas significa muda de direção, muda a forma que tu vives, muda a forma como tu vês as coisas, muda a forma como tu dizes as coisas, muda a forma. É isso, é tu tornares uma nova pessoa. Deixa de ser uma pessoa e passa a ser a pessoa que Deus quer que tu seja.
1: Certo. E tal como o Marlon estava a dizer, então vamos chegar então a esta parte, que é o inferno, ele foi preparado não para as pessoas. O inferno foi preparado para Satanás e para os demónios. Nós já lá vamos chegar, vamos fazer aqui uma curta pausa, que já estamos a falar há bastante tempo. Vamos fazer aqui uma curta pausa com uma música e já já voltamos. Até já.
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0: Vamos então continuar aqui com o nosso tema. E como nós estávamos a dizer antes da pausa, não é? O inferno foi preparado para Satanás e para os demónios, e não para a humanidade. Então, Deus, quando criou este castigo eterno, ele preparou não para as pessoas, não é? Não preparou o inferno a pensar que eu vou pôr as pessoas.
1: Eu vou julgar, eu vou mostrar-lhes como é que é. Não.
0: Exatamente, não. Ele preparou sim para Satanás e para os demónios que já se tinham rebeliado contra Deus muito antes de Deus criar o homem sequer ainda. Então, este plano de Deus, não é? De criar o inferno, era então para pôr Satanás. E Jesus disse então em Mateus 25: o fogo eterno é preparado para o diabo e para os seus anjos. Ou seja, o plano original de Deus nunca foi condenar a humanidade. O ser humano é que hoje em dia tem a capacidade de escolher aceitar Jesus ou rejeitar Jesus. E através de aceitar Jesus ou rejeitar Jesus, haverá então uma consequência para a sua escolha. Aqueles que escolhem aceitar Jesus, a consequência é então a vida eterna perto de Jesus.
1: É verdade, porque o próprio Jesus disse: olha, na casa do meu pai há muitas moradas e eu vou-vos preparar um lugar.
0: Certo.
1: É, e tem lugar para si.
0: Então aqueles que a decidem aqui nesta vida aceitar Jesus, eles então têm um lugar perto de Jesus.

0: aqueles que decidem rejeitar Jesus aqui nesta vida, o sacrifício de Jesus e aquilo que Jesus fez por cada um de nós, não é? Então, a consequência dessa decisão é a separação de Jesus. E parece-me uma consequência justa, não é? Porque ao fim e ao cabo somos nós que a tomamos, não podemos culpá-la em mais
1: É verdade,
0: ninguém.
1: nós é que escolhemos viver com Deus ou... Não, eu quero viver mesmo no inferno com Satanás, eu é que escolho.
0: Exatamente. Então é uma decisão justa, não é? Para aqueles que escolhem a vida com Deus ou a vida sem Deus. E a pergunta é: como é que nós podemos escapar então ao inferno? Será que é por ser uma boa pessoa? Será que é por pertencer a uma religião? Será que é por fazer coisas boas? Como é que será que nós podemos escapar ao inferno? A verdade é que a Bíblia fala disto também. O próprio Jesus, ele ensina-nos como é que nós podemos escapar ao inferno. Jesus
1: Como é que nós
0: disse:
1: podemos é ir morar com o Pai, né?
0: Eu sou o caminho, a verdade e a vida. Ninguém vai ao Pai senão por mim. Se nós queremos escapar ao inferno e viver com Deus, nós sabemos qual é o caminho.
1: Jesus disse, ele é o caminho.
0: Jesus, se tu queres escapar ao inferno e não queres viver uma vida de condenação eterna, se tu queres ir para Deus, para o céu, não é? Que eu acho que é aquilo que as pessoas todas anseiam, é ir, depois de morrer, irmos para o céu, irmos para o pé de Deus. O caminho é simples.
1: Eu não sei se posso
0: Jesus é o
1: explicar esse
0: caminho.
1: versículo de uma forma mais profunda ou vou deixar que você, se um dia quiser, ou venha à nossa igreja, que eu te explique mais esse versículo muito profundo e tem muitas coisas lá, muitos mais assim para escavar ali, que eu já estou aqui com aquela aguinha na boca, mas não sei se já temos tempo.
0: Jesus, ele é a vida eterna, e é isso que a mensagem mais importante que nós queremos passar hoje é que sim, o inferno existe, ele é real. Sim, Deus não criou o inferno para ti ou para mim, criou para Satanás, para o diabo e para
1: Certo.
0: os seus anjos. Mas a verdade é que se tu não queres escolher Deus, então esse vai ser o teu destino.
1: É verdade, é verdade. E que esse não seja, que esse não seja.
0: Mas se ainda estás aqui, ainda estás a tempo. Não é? Se estás aqui nesta vida, se estás aqui a ouvir a rádio, é porque ainda estás a tempo de fazer a tua escolha. E se tu queres ir para o céu, se o teu desejo é ir para o céu, é viver com Deus eternamente, teres vida eterna, junto de Deus, então o caminho é simples. Jesus diz: quem crê no Filho, quem crê em Jesus, tem a vida eterna.
1: Por isso não deixamos para amanhã, como a Bíblia diz, não deixa para amanhã aquilo que tu consegues fazer hoje, né?
0: É verdade. Eu acho que o versículo mais conhecido da Bíblia é: porque Deus amou o mundo de tal maneira que deu o seu Filho unigénito, Jesus, para que todo aquele que crê em Jesus não morra, mas tenha a vida eterna. Porque Deus enviou o seu Filho ao mundo, não para que o condenasse, mas para que o mundo fosse salvo através dele.
1: E salvação normalmente significa, naquele tempo quando eles falavam desse termo que eu disse, mas para salvar, salvação significa mesmo é livrar do dano. Deus mandou Jesus para livrar do dano daquilo que ele já sabe que ia ser um dano muito, muito grande. Por isso Jesus falava muito do inferno. Jesus foi quem falou mais do inferno na terra. Ninguém falava, mas Jesus foi aquele que mais falou do inferno, a nos tentar alertar daquilo que é o dano. Porque salvação significa mesmo isso, livrar do dano. Livrar do dano.
0: Então, quando nós falamos do inferno, nós não estamos a falar apenas sobre um lugar, mas estamos a falar sobre escolhas que tu e eu podemos fazer. Estamos a falar sobre a justiça de Deus. Estamos a falar sobre uma vida eterna, sobre a eternidade que vamos passar depois de nós morrermos e sobre a resposta de quem é Jesus. Por hoje nós vamos ficar por aqui. Nós temos ainda uma mensagem de um ouvinte que queremos ouvi-la nesta tarde e queremos agradecer também à Dona Sílvia por nos ter mandado esta mensagem e a todos os nossos ouvintes que querem mandar-nos mensagem. Nós estamos sempre abertos para vos ouvir.
1: E até o estamos muito contentes também que sabemos que a filha da Dona Silva, que costumava assistir com ela agora.

0: Agora está, mas aqui perto de nós, via para Portugal para estudar agora.
1: É
0: Ela que
1: verdade.
0: foi a vencedora de um prémio da Bíblia
1: É
0: e nós
1: verdade.
0: temos que ir lá entregar. Já dissemos que nós vamos entregar e estamos muito contentes também para ti, Candinha, que Deus te abençoe. Mas vou passar aqui agora a mensagem da mãe da Cândida, que é a Dona Sílvia.
2: Olá, bom dia, paz do Senhor, Deus vos abençoe. Hoje eu queria encorajar a todas as pessoas que estão ouvindo a rádio de escolher caminhar com Deus, porque é melhor viver uma vida eterna com Deus do que viver perecendo no inferno. O inferno existe e é verdade que a caminhada não é fácil, mas o Senhor Jesus prometeu estar conosco todos os dias até a consumação dos séculos. Ele estará todos os dias conosco, nos levantando quando caímos, nos consolando quando estamos tristes. E em Mateus capítulo 16, versículo 26, Jesus disse assim: "Pois que aproveita o homem ganhar o mundo inteiro se perder a sua alma? Ou que dará o homem em recompensa da sua alma?" Então, nós todos queremos viver eternamente com o Senhor Jesus e não perecer a nossa alma no inferno. Deus vos abençoe e escolhe hoje seguir Jesus. Amém.
0: Muito obrigado mais uma vez, Dona Sílvia, e que essa mensagem é tão interessante que nós não tínhamos. Estavas a pensar nisso, né? Que dará o homem pela sua alma. Coisa tão valiosa, tudo nós damos quase tudo pela vida. Às vezes as pessoas dizem: não, qual é o que tu preferes? Ganhar 1 milhão hoje e amanhã tiramos a tua vida? A pessoa, ninguém vai querer 1 milhão, mas todo mundo quer 1 milhão, não é verdade? Mas vou dizer: ok, o que é que tu queres? Diz-me tudo o que é que tu queres, mas eu te dou tudo isso, mas eu tiro a tua vida. Acho que ninguém vai querer fazer isso, porque nesse momento que nós notamos como é tão valiosa a vida. E muito obrigada, Sílvia. Que dará o homem em troca da sua alma? E é tão interessante que aquela outra parte, né? Que ela diz que adianta o homem ganhar o mundo inteiro, mas perder a sua alma? Que adianta nós ganhamos tudo? E a Bíblia vai dizer que a vida aqui na Terra é tipo como um vapor, é tipo como um sopro. Ou seja, a vida aqui na Terra é uma coisa tão minúscula, tão pequenina, comparada àquilo que é a eternidade. E que adianta um homem ganhar, então, a vida aqui na Terra, né? Mas depois perder a eternidade.
1: É verdade.
0: É. Obrigada, Cília.
1: Oh, muito obrigada. Então, se tens mais alguma dúvida e moras aqui em Pinhel, se gostavas de saber mais sobre este tema, como o Marlon estava a dizer no início, nós temos uma igreja aqui aberta e vamos estar abertos hoje à tarde, às 4 horas, aqui na rua Dom Afonso II, número 58, em frente ao Largo da Fonte Nova, aqui junto ao café, ao antigo café La Fontaine. Portanto, se quiseres fazer-nos uma visita, saber mais sobre este tema, esclarecer alguma das dúvidas que possas ter, estás muito bem-vindo e nós iremos te receber e tentar esclarecer todas as tuas dúvidas em relação a este tema. Hoje estamos abertos então às 4 horas e se não puderes estar connosco hoje, estamos também abertos às quartas-feiras às 8 da noite. E como o Marlon já disse, temos um chazinho, temos um bolinho, portanto é um tempo não só de falarmos da palavra de Deus, mas também é um tempo de convívio, de estarmos juntos, de falarmos, porque nós, a nossa igreja chama-se Em Família. E é isso que nós gostamos de viver, é de sermos uma família mesmo, compartilharmos as coisas boas, compartilharmos as coisas más, vivermos assim juntos, esse é o nosso desejo. Portanto, se queres também juntar-te a nós, és muito bem-vindo. Se moras mais perto de Figueira de Castelo Rodrigo, se moras perto de Vermiosa, nós temos em Figueira de Castelo Rodrigo uma igreja também, que está aberta todas as quintas-feiras às 18 horas da tarde. Portanto, ela fica mesmo em frente aos Bombeiros Voluntários de Figueira de Castelo Rodrigo, assim ao lado de um café. Também és muito bem-vindo. Nós também somos uma família lá. E então, se quiseres aparecer e falar connosco também, nós teremos todo o gosto em falar consigo. Por hoje é tudo. O nosso tempo está a chegar mesmo, mesmo, mesmo ao final. Para nós foi um gosto estar aqui consigo esta 1 hora. Passa rápido este tempo,
0: É verdade.
1: mas estamos muito contentes por estar aqui consigo e queremos relembrar que então o nosso próximo programa será no dia 11 de outubro, à mesma hora, das 10 às 11. Então por hoje é tudo, queremos desejar-lhe um ótimo

0: um domingo, uma boa entrada na semana e, se Deus quiser, até então ao próximo domingo.
1: Só uma coisa que queríamos deixar bem claro aqui também é que nós estamos disponíveis também a dar boleias ou ir buscar pessoas que não podem, não têm possibilidade de
0: Transporte.
1: transporte, né, para estar também nas nossas reuniões, por exemplo, como hoje às 4. Então, se alguém já sabe o um número, é 934, não esqueça, 934-887-589. Pode ligar para nós à vontade, que nós vamos lhe buscar e voltamos a te colocar em casa também. Não se sinta impedido de estar connosco também a procurar mais de Deus, ok?
0: Então, por hoje é tudo. Que Deus o abençoe e até ao próximo domingo, se Deus quiser.
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0: Bom dia, são 11 horas.
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0: Boa tarde, são 12 horas.
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0: Até agosto, a GNR registou mais de 7.600 crimes contra pessoas idosas. As burlas e os furtos a pessoas que vivem isoladas estão a obrigar ao reforço do patrulhamento, numa altura em que cerca de 43 mil idosos vivem sozinhos ou em situação de fragilidade. A chegada dos militares da GNR quebra o isolamento. Entre conversas sobre a vida, as novidades dos filhos e da família, os militares vão cumprindo a missão de alertar para os perigos do isolamento. No ano passado, foram sinalizados mais de 43 mil idosos a viver em situação de isolamento em todo o país. Apesar dos avisos, a GNR registou ainda assim, nos primeiros 9 meses do ano, mais de 7.600 crimes contra as pessoas idosas. O furto foi o crime mais comum, com 4.500 casos. Até o momento, a GNR já deteve quase 70 pessoas por crimes de burla, roubos e furtos a pessoas idosas e tem vários processos de investigação ainda em curso. O Banco de Portugal alertou para uma nova burla e apelou às pessoas para terem em atenção. Se receberem um cartão multibanco novo na caixa do correio, de que este pode ser falso. Desconfie sempre que lhe pedirem para atuar imediatamente, por exemplo, ameaçando bloquear-lhe a conta. O Banco de Portugal instou ainda as pessoas a terem cautela e recomenda que avaliem os conteúdos da comunicação, mesmo que o cartão pareça ser legítimo e emitido pelo banco. Os criminosos podem ter obtido alguns dos seus dados, por exemplo, a nome, morada e banco de que é cliente, que lhes permite personalizar a comunicação que enviam por correio. A instituição bancária relembrou também que os cartões são válidos até ao último dia indicado no próprio cartão e o banco envia um novo cartão nas semanas anteriores. Por isso, é um processo atempado que não exige uma ativação urgente. Os cartões só podem

podem ser utilizados, aliás, ativados de três formas: numa caixa automática, num ATM, no site do seu banco ou na aplicação. Não utilize os contactos, links ou QR codes indicados nas cartas para confirmar que a comunicação é autêntica ou para ativar o novo cartão. O banco alertou ainda para a possibilidade de as ligações remeterem para páginas falsas de bancos que são semelhantes às originais e a partir das quais os criminosos podem obter informações pessoais e até mesmo transferir dinheiro. Por isso, o Banco de Portugal apelou para, em caso de dúvida, os clientes consultarem sempre o banco, de preferência o balcão com o qual costumam trabalhar. Na próxima terça-feira, as escolas voltam a poder ser afetadas com uma greve marcada pela FENPROF contra o sobretrabalho e horas extraordinárias. No mesmo dia, param os trabalhadores da Agência para a Integração, Migrações e Asilo que reclamam uma carreira ajustada às suas funções. Entre 2 e 6 de outubro, decorre também uma paralisação dos tripulantes de cabina da EasyJet Portugal. 4 dias mais tarde, 10 de outubro, será o setor da banca a entrar em protesto com os sindicatos bancários contra a proposta de aumento salarial de 2%. A partir dessa data, há protestos dos trabalhadores e greve nacional marcada para 30 de novembro. Um dos protestos que vai prometer maior expressão é a manifestação nacional convocada pela CGTP, que se vai realizar em Lisboa, Porto e Coimbra, está marcada para 17 de outubro. No calendário das greves e paralisações para este mês de outubro, nota ainda para outra iniciativa, dia 19, que pode conduzir ao encerramento de escolas com a paralisação de trabalhadores não docentes, o que inclui auxiliares operacionais. Mais para o fim do mês, nos Açores, os trabalhadores das IPSS e das Misericórdias avançam para a greve nos dias 27 e 28 e exigem um aumento salarial de pelo menos 52 euros. A paralisação é convocada por 2 sindicatos e abrange cerca de 6 mil trabalhadores. Ora, toda esta informação permite-lhe perceber como vai ser afetado o mês de outubro no que diz respeito a protestos e também a calendário de paralisações. Basta estar com alguma atenção e perceber que durante este mês poderá haver alguns serviços que vão ser afetados. O projeto de lei do PSD, dado a conhecer em maio, prevê a obrigatoriedade do uso do capacete para condutores e passageiros de velocípedes a motor, ou seja, bicicletas elétricas, bem como para condutores de trotinetes com motor elétrico e de dispositivos de circulação com motor elétrico, autoequilibrados e automotores. Ainda para condutores de outros meios de circulação análogos com motor, incluindo monociclos elétricos e plataformas elétricas autoequilibradas, quando equiparados a velocípedes. Além da obrigatoriedade do uso do capacete para utilizadores de trotinetes e bicicletas elétricas, o projeto do PSD estabelece também que os utilizadores destes veículos devem usar vestuário refletor ou equipamento retrorreflector desde o anoitecer ao amanhecer e sempre que, em virtude de condições meteorológicas ou ambientais, a visibilidade seja insuficiente. As características mínimas do vestuário refletor ou equipamento retrorreflector são definidas por portaria do membro do governo responsável pela área da mobilidade. Isto pode ler-se no, na atual redação da proposta de lei, que ainda vai seguir para discussão em especialidade na Comissão de Infraestruturas, de Mobilidade e Habitação. Isto para dizer que estão em curso a aprovação de novas leis para uma maior segurança rodoviária no que diz respeito à condução de veículos a motor. Pelo não uso de capacete, estão previstas multas de 60 a 300 euros para condutores de trotinetes ou equiparados e de 30 a 150 euros para condutores de bicicletas elétricos, sendo também de 30 a 150 euros pelo não uso do vestuário ou equipamento retrorrefletor em ambos os casos.

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0: Boa tarde, são 13 horas.
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0: Boa tarde, são 15 horas.
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0: Boa tarde, são 16 horas.
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0: Boa noite. São 20 horas.
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0: Boa noite. São 21 horas.
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0: boa noite. São 23 horas.
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